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sou Flavinho Filho, acompanhando você até logo mais à meia-noite, nesta terça-feira, dia 16 de junho. Sejam todos muito bem-vindos, essa é a Tri FM, tá na Tri, tá na melhor. Agora com o melhor do samba, o melhor do pagode, rolando aqui o Na Pagodeira. Bom, e daqui a pouquinho tem o quiz do samba, valendo na noite de hoje aquele kit.

0: pro Cine System lá na Praia Grande, no litoral Plaza Shopping. Então daqui a pouquinho a gente vai lançar o quiz do samba e o pessoal vai participar aqui interagindo através do nosso WhatsApp 13-3219-1055 e concorrendo então a esse kit exclusivo da Tri FM, tá bom? Na Pagodeira tá no ar e a gente começa bem com Bruno Diegues e o Sorriso Maroto. Clique pra abrir muito bem na Pagodeira de hoje.
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0: Bom, o nome do grupo Camisa 10 tem inspiração em qual paixão dos integrantes? Alternativa A, basquete? Alternativa B, automobilismo? Ou seria alternativa C, futebol? Fique à vontade, tem um presente pra você aqui na noite de hoje, aquele kit exclusivo da Tri FM. Vai lá, tô esperando você. 13-3219-1055. Participe e boa sorte! É o nosso Quiz do Samba que tá no ar.
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0: 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Olá, muito boa noite pra você que tá junto com a gente, acompanhando aí a nossa programação, agora 10h25.
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1: Na Pagodeira, o melhor do samba, rolando no seu rádio até logo mais às 11 da noite. E aí, tá valendo aquele kit exclusivo da Trini, presente pra você. Esse kit tem o copo térmico musical, aquele com a caixinha de som embutida. Tem a camiseta exclusiva, a camiseta muito bonita da Tri FM de presente pra você. E além do copo térmico e da camiseta, tem aí um par de convites de cinema pro Cine System. Quiz do Samba na noite de hoje quer saber de você o seguinte. O nome do grupo Camisa 10. É, o grupo Camisa 10. Ele tem inspiração em qual paixão dos integrantes? Tem três alternativas para você aqui, hein? Alternativa A, seria o basquete? Alternativa B, automobilismo? Ou alternativa C, futebol? E aí, o nome do grupo Camisa 10 tem inspiração em qual paixão dos integrantes? Basquete? Automobilismo ou futebol? Agora é você participando aqui no Zap da Tri. 13-3219-1055. Aguardando aí a sua participação aqui no Quiz do Samba na noite de hoje.
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0: com a turma do Pique Novo, Nosso Lance. Poxa, que gostoso, né? Aquele pagodinho. Essa noite agradável e você acompanhando a nossa programação. Sejam todos muito bem-vindos. Agradecendo aí a sua participação. Pessoal interagindo aqui no Quiz do Samba e concorrendo agora aquele kit exclusivo da Tri. Vamos lá!
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0: Bom, o nome do grupo Camisa 10 tem inspiração em qual paixão dos integrantes, né? É, ele foi inspirado no universo do futebol. É isso aí. O nome surgiu devido à grande paixão dos integrantes pelo esporte e pela tradicional resenha que costuma acontecer após as partidas. A decisão de utilizar a letra K no lugar da letra C foi uma estratégia do grupo para criar uma identidade visual forte e facilitar o registro da marca. Então tá, o grupo Camisa 10 tem inspiração no futebol. Alternativa correta? Alternativa C. Mais uma vez, o meu muito obrigado a todos pela participação.
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0: Ah, e a sortuda aqui no Na Pagodeira foi a Simone Pinheiro Pinto de Azevedo. Oi, Simone! Parabéns, menina! Esse kit legal da Tri é todinho seu, tá bom? Simone Pinheiro Pinto de Azevedo, a sortuda na noite de hoje aqui no programa Na Pagodeira.
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0: mais da meia-noite, agora trazendo mais uma edição da nossa sequência premiada com fone de ouvido Bluetooth sem fio e também de presente pra você, par de convites de cinema pro Cine System. Tá afim? Então vamos lá. Todo mundo participando, interagindo aqui no Zap da Tri. Eu vou apresentar pra você agora as cinco candidatas na sequência premiada. A música número 1 com Thiaguinho, Me Balançou. Quarto 67, a número 2, Guilherme Benuto com Luan Santana. A de número 3, P do Pecado, Menos é Mais com a Simone Mendes. A música número 4 com o Gustavo Mioto, Pedido de Socorro. E o Belo fecha o sequência premiada na noite de hoje com sucesso Transas. Qual é a música que você gosta mais? Me Balançou, a número 1? A número 2, Quarto 67, P do Pecado, a número 3, a número 4, Pedido de Socorro ou Transas, a de número 5? Agora é você no Zap da Tri, vai, 13-3219-1055. Boa sorte!
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0: horas mais 28 minutos. É o Belo finalizando aqui a nossa sequência premiada. Quem será que levou a melhor, hein? Fazer o seguinte, vou dar aqui o intervalo comercial. Daqui a pouquinho tem o resultado do sortudo, a sortuda que vai faturar o presente. E a gente vai ficar conhecendo também qual foi a música mais votada na noite de hoje. Até já.
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0: Estamos de volta agora com o resultado da nossa sequência premiada. Alô, alô, Miguel Pires dos Santos Rios. Aí, Miguel, grande abraço pra você. É o sortudo na noite de hoje aqui. Parabéns ao Miguel Pires dos Santos Rios e a você que participou, meu muito obrigado. O Miguel tá levando aí o fone de ouvido Bluetooth sem fio da Tri e também o par de convites de cinema pro Cine System. Adivinha quem levou a melhor aqui? Ele, Tiaguinho, pra variar, né?
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2: Ok, estamos de volta, agora faltando 14 minutinhos para meia-noite. Lembra daquela música do Roxette, It Must Have Been Love? O maior sucesso da dupla, viu? Essa música foi lançada originalmente no ano de 1987. A música ganhou proporções mundiais ao integrar aí a trilha sonora do clássico filme Uma Linda Mulher, no ano de 1990. É o Momento Tri Retrô, então. Relembrando, na noite de hoje, Roxette.
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0: participação aqui, agradecendo imensamente o carinho de todos. Continue junto com a gente aqui, a melhor programação continua. Eu tô indo nessa, logo mais à tarde, às 14 horas, de volta aqui, trazendo a nossa tarde da Tri, a tarde mais gostosa, feita todinha pra você. Pra fechar o nosso horário hoje, tem aí sucesso com a dupla Jorge Mateus, Sol nos Olhos. Valeu, pessoal, boa noite pra todo mundo e até logo mais.
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0: Eu acho que você tem que mandar aquela mensagem. 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
0: Não, apaga, apaga, apaga.

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2: Bom dia! Bom dia pra você ouvindo a nossa Tri FM, tudo bem por aí, tudo certinho? São 5 horas e 5 minutos, tô chegando! Vamos juntos ao vivo até as 9 horas. Hoje é quarta-feira, 17 de junho de 2026. Que o seu dia seja lindo, que a sua quarta-feira seja maravilhosa e obrigado por estar ouvindo a nossa Tri FM. Amanheceu chuviscando, agora parece que deu uma estiada e pode ser que melhore durante o dia, viu? Daqui a pouquinho eu vou falar pra você sobre a previsão do tempo, tá bom? Fica ligado com a gente aí, eu tô chegando, nosso dia tá só começando e vamos juntos com a programação mais gostosa de todo o litoral! Bom dia, 5 e 5! 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
0: 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Bom dia, tá na 30 na melhor, 5:13. Tá no ar o nosso duelo musical e hoje tá valendo aquele lindo fone de ouvido com Bluetooth sem fio da Tri FM, mais um par de convites de cinema do Cine System do Litoral Plaza Shopping na Praia Grande. Então manda mensagem pelo WhatsApp 3219-1055 com seu nome completo e diga pra gente qual dessas duas vence o duelo hoje.
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0: A primeira é Gustavo Lima.
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0: Essa é a primeira indicação do nosso duelo musical de hoje, Gustavo Lima.
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0: Número 2, Maiara e Maraíza.
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0: Essa é a número 2.
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0: Qual dessas duas vence o duelo musical de hoje, hein? A primeira, Gustavo Lima, retrovisor? Ou a segunda, Maiara e Maraíza, quem sente saudade sou eu? Manda mensagem pelo WhatsApp 3219-1055 com seu nome completo e boa sorte. O resultado sai às 7.
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0: Bom dia!
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0: 5:14.

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0: Tri FM, bom dia! Na Tri, agora 5h21.
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0: FM tá na 30 na melhor. Bom dia com a Mari Fernandes. Dizem que sou louca. Olha a hora, 5h27 agora. Bom dia pra você ligado ouvindo a nossa 30 FM. Olha, gente, de acordo com o clima tempo, a previsão pra hoje, quarta-feira, dia 17, é de sol, viu? É de sol com nevoeiro agora ao amanhecer e as nuvens aumentam no decorrer da tarde. Não tem previsão de chuva pra hoje. Nem pra hoje, nem pra amanhã e nem pra sexta-feira. Teremos aí dias de sol com nuvens, bastante nuvens, mas não tem previsão de chuva para hoje, nem para amanhã, nem para sexta-feira. Claro que pode mudar em algum ponto da baixada, pode dar uma chuviscadinha aqui, uma chuviscadinha ali, né? Até limpar de vez o tempo, até porque o céu vai estar bem nublado. Mas, de acordo com o clima tempo, teremos aí hoje, quarta-feira, dia de sol com nevoeiro ao amanhecer e as nuvens aumentam no decorrer da tarde. A mínima para hoje é 11 graus, friozinho, né? Tá bem friozinho agora na madrugada e a máxima de 20 graus, ou seja, não vai estar frio nem vai esquentar demais durante o dia. Vai ser aquele clima bem tranquilo, típico de outono. Para amanhã a mesma coisa, de hoje para amanhã vai esfriar mais, viu? É, amanhã a mínima é de 8 graus, vai fazer bem friozinho na madrugada e a máxima é de 19 e aí na sexta dá uma elevadinha, vai para 10 graus na mínima e 23 na máxima. Que os seus dias sejam lindos e maravilhosos e obrigado por estar ouvindo a nossa tri. Bom dia, 5h29, eu já volto.
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0: Folha FM, bom dia! Faltam 18 para 6 agora.
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0: Bom dia, na Tri, agora faltam 18 minutos para 6 horas, o duelo musical continua e hoje tá valendo aquele lindo fone de ouvido Bluetooth sem fio da Tri, mais um par de convites de cinema do Cine System, do Litoral Plaza Shopping na Praia Grande. Então manda mensagem pelo WhatsApp 3219-1055 com seu nome completo e diz pra gente, dessas duas, qual vence o duelo hoje?
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0: A primeira é Gustavo Lima.
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0: A número 2, Maiara e Maraíza. Quem sente saudade sou eu.
3: 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Seu bebê, deixa que eu faço.
0: Qual dessas duas vence o duelo musical hoje, hein? A primeira, Gustavo Lima? Ou a segunda, Maiara e Maraíza? Manda mensagem pelo WhatsApp 3219-1055 com o nome completo e boa sorte.
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0: Bom dia.
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0: FM tá na 30 na melhor. Henrique Diego com Denis o Brabo Malbec. Agora 6 horas em ponto. Depois do intervalo eu volto com mais músicas. Não sai daí não.
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0: bom dia! São 6:05, tudo bem por aí, tudo certinho? Obrigado pelo seu carinho, pela sua companhia. Vamos juntos ao vivo até às 9. Hoje é quarta-feira, 17 de junho de 2026. Que o seu dia seja lindo, que a sua quarta-feira seja maravilhosa e obrigado por estar ouvindo a nossa Tri FM, viu? De acordo com o clima tempo, hoje não teremos chuva. Teremos aí sol entre nuvens, muitas nuvens, nevoeiro agora de manhã, mas a previsão diz que não teremos chuva hoje. Pode ser que aconteça ainda um chuvisqueirinho aqui ou ali, né, na Baixada Santista, mas a previsão diz que vai parar a chuva hoje, amanhã e sexta. Então vamos apostar, vamos acreditar que a chuva vai dar um tempinho e teremos aí dias normais para que a galera possa fazer suas coisas numa boa, né? São 6:06 por aqui, continua!
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0: 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Bom dia, 6:19. Continua o nosso duelo musical. Hoje tá valendo lindo fone de ouvido Bluetooth sem fio da Tri, mais um par de convites de cinema do Cine System do Litoral Plaza Shopping na Praia Grande. Então manda mensagem pelo WhatsApp 3219-1055 com seu nome completo e diz pra gente, dessas duas aqui, qual vence o duelo hoje?
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0: A primeira, Gustavo Lima.
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0: Retrovisor.
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0: A segunda, Maiara e Maraíza. Quem sente saudade sou eu.
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0: qual dessas duas vence o duelo hoje, hein? A primeira, Gustavo Lima? Ou a segunda, Maiara e Maraíza? Manda mensagem, participa, boa sorte. O resultado sai às 7.
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0: Bom dia, olha a hora, 6:20. Já, já eu volto, fica aí.
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1: FM tá na 30 na melhor. Bom dia, 6h39. Depois do intervalo, eu volto com mais músicas e mais uma chamada do duelo musical. Fica aí que eu já volto. Até já!
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0: sou eu.
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0: Qual dessas duas vence o duelo? 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E boa sorte. Resultado sai daqui a pouquinho às 7.
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0: Na Tri agora faltam 15 para 7.
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3: Muito bem, faltam 4 minutos para 7 horas da manhã. É hora do resultado. Todo mundo votando, participando, mandando mensagens pelo nosso WhatsApp. Mas quem ganhou esse lindo fone de ouvido Bluetooth sem fio da Tri? Mais um par de convites de cinema do Cine System, do Litoral Plaza Shopping na Praia Grande. Foi o Renato. Renato Rizzoli Alves.
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3: Você ganhou!
4: Ganhou!
3: Na Tri FM. Ô Renato, parabéns! Renato Rizzoli Alves. Renato, você tem 2 dias úteis para passar aqui na Tri FM, aqui na João Pessoa 350, no centro de Santos, das 2 da tarde até as 3h30 com seu documento da identidade para pegar seus presentes, tá bom? Parabéns, Renato. Obrigado a todos que participaram. E agora a música vencedora. Venceu a número 1.
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0: FM tá na 30 na melhor, agora 7 em ponto, eu já volto.
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6: Tri FM agora 7:03.
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3: Bom dia! Bom dia! Pra você que tá ouvindo a nossa Tri FM, tudo bem por aí? Tudo certinho? Obrigado pelo seu carinho, pela sua companhia. Vamos juntos ao vivo até as 9 horas da manhã. Hoje é quarta-feira, dia 17 de junho de 2026. Que o seu dia seja lindo, que a sua quarta-feira seja maravilhosa e obrigado por estar ouvindo a nossa Tri FM. São 45 anos no ar, uma história de sintonia com você. Na Tri, você só ouve sucessos. Fica na Tri, porque tá na Tri, tá na melhor!
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0: FM, bom dia! 7h15 agora!
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FM tá na trita, na melhor. Você ouviu aí o Leonardo, a fila anda, a tria, agora estão... São 7 horas 22 minutos. 7h22 aqui na Tri FM agora. 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
16: Bom dia, 7 horas 28 minutos agora. Vamos saber como é que está o trânsito nesse momento. Ariane Rocha, bom dia.
8: Oi, Roque, bom dia para você, bom dia para o Vinte da Tri. Temos alguns problemas, sim. Olha, a entrada de Santos com o trânsito bem congestionado na Avenida Martins Fontes, Avenida da Praia também com o tráfego intenso, problemas na Francisco Glicério, entre o Orquidário e a Avenida na Costa, trânsito bem intenso. Saída de Praia Grande para São Vicente, tem lentidão apenas no comecinho da Via Expressa Sul, começa ali na altura da Guilhermina e vai até a Ponte do Mar Pequeno. Nas estradas está tranquilo, viu? Apenas na chegada à capital paulista, pela Via Anchieta do quilômetro 3 ao 10, com o trânsito lento, e na Rodovia dos Imigrantes do 16 até o 14.
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16: E as balsas de milhões, hein?
8: Eu observo um movimento bem intenso na saída de Guarujá agora, mas sim, de acordo com o departamento hidroviário, o tempo de espera é de 15 minutos dos dois lados. Tem bastante carro no bolsão de embarque na saída de Guarujá, pouquinho de fila ali no acesso aos guichês de pagamento. De acordo com o DH, 8 embarcações estão operando agora.
16: Muito bem.
8: Daqui a pouquinho eu volto para falar de Copa do Mundo.
16: Opa!
8: Ah, Messi!
16: É o Messi!
8: Que show, que espetáculo! Daqui a pouco eu conto. Tá na Tri, tá na melhor.
16: Já, já, a Ariane conta, mas olha, vou dar um spoiler pra você. O Messi detonou! 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Craque é craque, né?
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16: Bom dia, tá na Tri, tá na melhor!

FM tá na Tri, tá na melhor. Te peguei cantando com a Tri, né? Ô mania que você tem de cantar com a Tri no nosso karaokê, né? Não? Você ouviu Jorge Mateus, o que é que tem? E você cantando junto aí, né? Que legal, que gostoso saber que você gosta da nossa programação, que você acompanha a Tri FM. Agora faltam 19 minutos para as 8 horas da manhã. Olha, gente, tá rolando o Bolão da Tri. 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Fica por aqui, porque tá na Tri, tá na melhor. 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
2: Tri FM agora, faltam 13 para as 8.
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2: Muito bem, agora faltam 13 minutos para as 8 horas da manhã e o bicho tá pegando nessa Copa do Mundo. Olha, tem gente que vai ficar para trás, tem seleção que vai ficar para trás, porque algumas estão vindo arrebentando, hein, Ariane?
4: Olha, confesso que eu fiquei com uma invejinha ontem da Argentina, viu? Do torcedor argentino. Que jogo!
2: Que jogo!
4: Que partida! Que jogador, que craque, Lionel Messi, hein?
2: Detonou.
4: Provavelmente a sua última Copa do Mundo. Se emocionou. Olha, até eu fiquei emocionada, viu?
2: Quase que não vai pra Copa, hein? Porque ele tava machucado.
4: Exatamente. No entanto, que no primeiro gol dele, ele se emocionou, chorou bastante. Sim. Ali. E aí ele explicou por conta dos problemas fora de campo, né, que
2: era
4: ele
2: dúvida,
4: passou.
2: Era dúvida.
4: Olha, eu sei que o Messi começou a Copa do Mundo fazendo história, marcou os 3 gols da vitória da Argentina por 3-0 sobre a Argélia, anotou o primeiro hat-trick da carreira em mundiais. Pra quem não sabe, é quando se marca 3 gols na mesma partida. Já pode pedir música.
2: Já pode, um tango.
4: Olha, chegou a 16 gols em Copas e igualou o alemão Klose como o maior artilheiro da história da competição. Depois do jogo, Messi comemorou a atuação, agradeceu o apoio dos companheiros e revelou que enfrentou dias difíceis antes do início do torneio. A Argentina volta a campo segunda-feira contra a Áustria. Nos outros jogos de ontem, a França venceu o Senegal por 3-1, com mais 2 gols de Mbappé, e chegou a 14 gols em Copas e ultrapassou Pelé. Até ontem tinha ultrapassado o Messi, mas aí o jogo virou, né?
2: Sim.
4: Olha, a Noruega goleou o Iraque por 4-1 e a Áustria bateu a Jordânia por 3-1. A bola volta a rolar hoje com 4 partidas. Às 14h, Portugal estreia diante da República Democrática do Congo. Às 17h, tem um clássico europeu entre Inglaterra e Croácia. Às 20h, Gana enfrenta o Panamá. E fechando o dia, às 23h, Uzbequistão e Colômbia fazem as suas estreias. E claro que a expectativa aqui na Baixada Santista já é para sexta-feira, né? A Arena Torcida PG+ abre a programação às 17h30 com atrações musicais. E sabe o que, que vai ter antes do jogo do Brasil?
2: O quê?
4: Exalta Samba.
2: Ó, legal.
4: E aí,
2: hein?
4: Às 21h30, a transmissão de Brasil e Haiti, um dos principais pontos de encontro dos torcedores durante a Copa do Mundo aqui no litoral.
2: No palco Exalta Samba, no campo sem compromisso? Que tá difícil, hein? Tá difícil.
4: Calma, calma.
2: Tá difícil.
4: Vai dar tudo certo.
2: O Brasil tem obrigação de ganhar esse jogo, senão vai se complicar.
4: É verdade.
2: Tem obrigação.
4: Daqui a pouquinho eu volto. Tá na trita, tá na melhor.
2: Piada pronta.

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0: 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Tá na trita, na melhor, agora 8:03.
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0: Muito bem, agora 8h09. Olhando pela janela aqui do prédio Tribuna, tem um sol lá fora, é isso, Ariane?
3: Eu avisei que ele vinha e vai brilhar forte hoje ao longo do dia, mas não será suficiente para elevar as temperaturas. Hoje os termômetros continuam baixos, nesse momento marcando 17 graus aqui no centro de Santos. A máxima prevista para hoje é de 22 graus, mínimas de 16. Não há previsão de chuva, sol durante todo o dia. E nos próximos dias, o tempo deve ficar assim, com o sol mais presente, algumas nuvens no céu, chuva somente no final de semana, que deve chegar junto com uma frente fria aqui na região sudeste.
0: O sol da Argentina que está fazendo brilhar, isso?
3: Eu acho que sim. Tomara que esse sol venha brilhar forte na sexta-feira aqui.
0: Tomara, né? Porque tá precisando.
3: Daqui a pouquinho eu volto. Tá na trita, tá na melhor.
0: Vamos aproveitar o sol, gente.
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2: Ao vivo e em cores para o Brasil e o mundo. Bom dia para você que tá ouvindo a nossa Tri FM. Obrigado pelo seu carinho, pela sua companhia. Vamos juntos ao vivo até as 9, nesta quarta-feira, dia 17 de junho de 2026. Que o seu dia seja lindo, que a sua quarta-feira que tá ensolarada seja maravilhosa. Aproveite muito o seu dia, viu? E ó, se você quer mudar de vida, mude seus hábitos. Ninguém muda se não mudar os hábitos. Não adianta você querer comprar um carro, por exemplo, e ficar gastando que nem louco em jogos de azar ou em bebida na balada. Você que gasta muito em maquiagem, roupas, quer comprar uma moto, não consegue porque você gasta muito em roupa. Se você não mudar seus hábitos, você não muda de vida. Presta atenção no que você está fazendo aí. Presta atenção, se não mudar seus hábitos, a sua vida não muda e não melhora. Viu? E segue em frente, levanta a cabeça, positividade sempre. E saiba que eu vou estar sempre por aqui, torcendo por você.
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2: Bom dia, 8:12.
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0: Tria FM, bom dia, 8:19.
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0: Muito obrigado. Tri FM tá na trita na melhor.
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0: Daqui a pouquinho tem o Péricles e o Ferrugem aqui na

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22: Tri FM, agora 8h29.
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22: Bom dia, agora 8h29, Ariane Rocha é com você.
7: Olha, Roque, a passarela Porto Cidade Engenheiro José Cola, que liga a rua 15 de novembro ao Parque Valongo, em Santos, vai ficar interditada nesta quarta-feira até as 2 da tarde. Interditou agora às 8 da manhã e essa interdição fica até as 2 da tarde para serviços de manutenção. Durante esse período, o acesso ao parque deve ser feito pela passarela próxima à alfândega, na Praça da República. Em caso de chuva, o serviço poderá ser adiado. E a Baixada Santista ganhou uma reserva extra de 20 milhões de litros de água tratada com a entrada em operação de um novo reservatório da Sabesp em Itanhaém. A estrutura vai reforçar o abastecimento QDD, 1 milhão e 200 mil moradores e turistas da região, principalmente durante o verão e em situações de emergência. O investimento foi de R$85 milhões e faz parte de um pacote de obras para ampliar a segurança hídrica da Baixada até 2029. E um caso raro está chamando a atenção da comunidade médica. Diagnosticado com câncer de pâncreas e apenas 5% de chance de sobrevivência, um paciente de São Paulo completa 8 anos sem sinais da doença. Após a quimioterapia, cirurgia e o tratamento de uma recidiva com ablação por radiofrequência, o caso passou a ser estudado e será publicado em artigo científico por representar um resultado considerado excepcional pela medicina. Que bênção, hein?
22: Que bênção, é verdade.
7: Daqui a pouquinho eu volto com outras notícias. 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
8: Muito bem, agora faltam 14 minutos para as 9 horas da manhã. Ariane Rocha, o trânsito, hein?
9: Complicados como a entrada de Santos na Avenida Martins Fontes, tem um carro parado ali bem no comecinho das quatro pistas, isso afeta um pouco o trânsito, mas está fluindo bem Nossa Senhora de Fátima com o trânsito livre. Morro da Nova Sintra, lentidão apenas na altura da Lagoa da Saudade. A Glicéria é um problema, viu, todos os dias entre o canal 2 e o canal 3, principalmente quando chega ali no cruzamento com a Senador Feijó, abre um semáforo, fecha outro, fica um caos, e aí o trânsito trava por ali. A Avenida da Praia com o trânsito congestionado na saída da linha amarela até a divisa entre Santos e São Vicente. A saída de Praia Grande para São Vicente melhorou agora com o trânsito totalmente livre. Para quem vai pegar a estrada, o sistema Anchieta Imigrantes agora, de acordo com a Ecovias, tem lentidão na chegada a São Paulo pela via Anchieta, do quilômetro 19 ao 16 e do 13 ao 10. E na rodovia dos imigrantes, do 16 até o 13.
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8: E as balsas de milhões, hein?
9: Tranquilas do lado de Santos, já do lado de Guarujá, caótico. 40 minutos de espera, 8 embarcações estão operando nesse momento.
8: Muito bem.
9: Já eu volto com outras notícias, tá? 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

0: Tri FM tá na trita na melhor, Zeneto e Cristiano, oi Baldi, fechando aqui a minha programação, obrigado aí pelo seu carinho, obrigado pela sua companhia e por essa audiência maravilhosa. Agora é hora do sorteio, né, valendo aquele super kit da Tri FM, que vem o copo térmico musical com caixinha de som embutida, mais a camiseta da Tri, mais um par de convites de cinema do Cine System, do Litoral Plaza Shopping na Praia Grande. Quem faturou com a gente hoje foi a Paloma Pitanga dos Santos.
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0: Ô Paloma, parabéns! Paloma Pitanga dos Santos. Paloma, você tem 2 dias úteis para passar aqui na Tri FM, aqui na João Pessoa 350, no centro de Santos, das 14h até as 15h30 com seu documento de identidade para pegar seus presentes, tá bom? Parabéns, Paloma, e obrigado a todos que participaram. Vem aí o Rick com a Elaine trazendo para você o Conta Mais nesta manhã gostosa de quarta-feira. Obrigado pelo seu carinho e pela sua companhia. Eu sou o Roque Vieira, tô indo embora e volto amanhã, 5 horas da manhã com Acorda Aí. Que você tenha um ótimo dia. Beijos e abraços. Tchau, gente! Sim.

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0: tem Rick ao vivo com você até as 2 horas da tarde. Eu e Nani vamos apresentar este programa que é uma bagunça organizada aqui na Tri FM, com você participando. Você é o coadjuvante, você é o protagonista do programa. Você é que nos ajuda a fazer todos os dias. Eu vou falar uma coisa. Eu estou chocado com a qualidade, com o toque de bola, falando de seleção, com a qualidade, com o toque de bola, com o conjunto, mas não é da seleção brasileira, é do time do Irã. Eu tô falando do time do Irã, que tá jogando mais que a nossa seleção, gente.
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0: Tri FM tá na Tri, tá na melhor. Gente, eu tava aqui, chegou a mulher toda atarantada aqui no estúdio. Chegou atrasada, é Uber que não chega, não sei o que que acontece. Ô, Nani, eu liguei pra você. Nani, bom dia primeiro. Bom dia, né? Bom dia, tudo bem?
1: Tá me dando bronca, Valzinho.
0: Eu tô dando uma de Val aqui. Mas é porque eu fiquei ansioso, porque... Sabe por que que eu tô dando bronca? Eu fiquei preocupado.
1: Preocupado comigo?
0: Porque se tu fala assim, olha, vou atrasar, beleza. Mas hoje eu falei, o que que aconteceu, gente?
1: Ela não...
0: Essa minha irmãzinha sumiu. Aí eu te liguei. Pode olhar aí, eu liguei pra você.
1: Tu me ligou, Rick?
0: Mas tu cancelou.
1: Você me ligou.
0: Claro.
1: Ninguém hoje em dia liga mais pra ninguém. Eu não atendo mais ligações. Ligar.
0: A senhora tá me chamando de velho.
1: Ah, dá licença, né, Rick?
0: Eu vi. Peraí, eu vi.
1: Manda mensagem ali, manda mensagem de voz.
0: Eu vi o celular nascer, tá bom? Eu lembro ainda quando a minha mãe colocou o telefone fixo em casa.
1: Agora ligar. Eu não vou atender mensagem. Ligou, não atendo. Manda...
0: Olha, uma boa pergunta pra gente fazer hoje. O que tu acha?
1: Opa, verdade.
0: Vamos... Você que tá ouvindo aí.
1: Aqui, né?
0: Tenho certeza que vai ter gente dizendo que atende, tá? Nós vamos hoje ver quem ganha.
1: Boa!
0: Ah, eu vou falar uma coisa, viu?
1: Opa!
0: Vamos fazer essa pergunta, então?
1: Bora, bora.
0: Quebrando o protocolo, daqui a pouco a gente fala das datas, mas temos o super kit da Tri com copo térmico musical. Tá rindo aqui de mim. A camiseta da Tri, os convites lá pro Cine System. Você ainda atende o telefone?
1: Quando te ligam no celular, você ainda...
0: Claro,
1: atende?
0: Tem que atender, porque tem o celular pra quê?
1: Às vezes tá no ônibus, isso aqui, a pessoa tá ligando ali. Eu falei, Jesus, quem é essa pessoa que tá ligando?
0: Quem é que liga ainda, você pensa, né? Mas eu ainda ligo, eu ainda atendo.
1: Ai,
0: atendo,
1: Rick,
0: bem pouco, a verdade. É porque tem muito cara oferecendo produto, esses marketing aí.
1: Sim.
0: O cobrador, né?
1: Então, é esses também, hein? Eu quero ver se vocês atendem. Banco, atende.
0: Cobrador.
1: É isso aí mesmo. Isso. Aquela pessoa que te der.
0: É que nem aquele cara. Der. Agora, eu vou ter que prolongar, já vou tocar Marília, Thiaguinho, gente. Mas eu lembrei de um caso.
1: Diga.
0: Que é um meme, na verdade. Eu acho que é um meme. Que o cara, a cobrança liga pro cara. Aí, bom dia, é o senhor fulano de tal? Não, não, eu fui fulano de tal. Agora eu troquei, CPS tava todo... Aí ele fala... Eu troquei.
1: Gente.
0: Mas tá aqui o seu nome. Não, meu nome é o mesmo, mas o CPF eu troquei. É muito engraçado.
1: Muito bom, Rick, muito bom.
0: Mas hoje é dia do quê, Nani?
1: Hoje é dia da medicina veterinária militar.
0: Legal.
1: Dia do funcionário público aposentado.
0: Ah, que bom.
1: Dia mundial de combate à desertificação e à seca.
0: Importante.
1: E dia do gestor ambiental,
0: também,
1: Rick.
0: Importante. Parabéns a todos os gestores ambientais, funcionários públicos aposentados, médicos veterinários, e assim vai.
1: Uhum.
0: Aniversariantes.
1: Bora. Marcos Pitombo, ator, 44 anos.
0: Certo.
1: E Arlete Salles, atriz, 84 anos.
0: Veterana,
1: Rick.
0: Arlete Salles.
1: Sim.
0: Então você vai ganhar o kit da Tri se você atender o telefone. Não, quer dizer, se você vai responder se você atende ainda telefone ou não.
1: É isso mesmo.
0: Participe
1: você
0: aqui com a gente.
1: Você ainda atende quando te ligam no celular? Mande áudio, né?
0: Mande
1: Rick?
0: Áudio, gente. Mande escrito, não. Não. Mande não. Mande áudio.
1: Não liga, não.
2: Mande áudio. Não mande, né? Não mande escrevendo, não, que eu não sei ler, não. Mande áudio. Continue.

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0: Matheus e Cauã, Mari Fernandes, não vitalício. Agora, nessa quarta-feira, 17 de junho, a gente está sorteando o copo térmico musical, a camiseta da Tri, os convites para o Cine System no Litoral Plaza Shopping, na PG. E nós vamos ouvir mais áudios. Aliás, vamos ouvir os primeiros áudios.
1: Primeiros áudios, Rick.
0: Nani, qual é a enquete para quem está agora sintonizando nesse momento?
1: Você ainda atende quando te ligam no celular? A ligação normal, aquele amigo, aquela amiga, aquele parente que gosta de falar, você atende ainda quando te ligam?
0: Se tiver atrasado pro trabalho, não atende, né?
1: Engraçadinho.
0: Vamos ouvir o pessoal, vai.
1: Bora,
2: amiga. Bom dia, Tri, bom dia a todos. Aqui é Marli Siqueira do Macu.
1: Oi, Marli.
0: Oi, querida.
2: Quartou.
0: Quartou.
2: Estamos de rosa.
0: Ó. Oh.
1: Rosa?
2: Bom, eu sou do século passado. Quer falar comigo? É urgente? Ligue, ligue, ligue. Tem tempo pra zap zap,
0: boa,
2: não.
0: Boa, boa.
2: Trabalho muito.
1: Aí sim.
2: Entendeu? Eu acho que você esqueceu de salvar o contato do seu amiguinho, hein?
0: É.
2: Hashtag fica a dica.
0: É verdade.
2: Se tá na lista, ok. Se não, vai ficar ligando mesmo.
0: Não, a Marli é das minhas.
1: Não fala, Marli.
2: Tá na trinta melhor.
0: Não me salvou entrega, meu Marli. Contato. Que coisa feia. Agora, obrigado. Ficou pior agora.
1: Marli, não me entrega, por favor.
3: Olá, olá, bom dia. Bom dia a todos da Tri.
1: Bom dia.
0: Bom dia.
3: Olha, eu, verdadeiramente, eu não gosto de telefone, né? E eu não acendo o telefone que não está na lista dos meus contatos, só quando tá na lista do meu, dos meus contatos e WhatsApp. Mas eu tenho uma família, irmãos,
1: lá vem.
3: Tenho uma família que gosta muito de ligar.
1: Eita.
3: E telefonar. E geralmente eles só ligam em hora própria. Como eles, mas eles são chatos. João Flávio aqui de São Vicente.
0: Ô, João.
1: Ô, João.
0: Valeu, irmão.
3: Deus abençoe vocês.
0: Amém, aí também.
1: Amém,
3: um abraço no Toninho, motorista feliz.
1: Opa, será obrigado, dado, será dado sim, querido.
0: Valeu, querido, um abraço.
4: Bom dia, Tri.
0: Bom dia.
1: Bom dia.
4: Ana, Ana Paula.
1: Oi, Ana.
4: Moro no bairro do Embaré, em Santos.
0: Tudo bem, Ana?
4: Eu atendo o telefone, sim.
0: Atende?
4: Porque
0: atende.
4: Meu prefixo é 16, né?
0: Ah, sim.
4: É. Minha família mora toda em Araraquara.
0: Ah, que legal.
4: Inclusive,
0: legal.
4: Minha filha. Então, eu nunca sei se é alguém precisando de mim.
0: É, isso é.
4: Então, eu atendo. Mas eu vejo que é um golpe,
0: hoje em dia,
4: alguma,
0: né?
4: Alguma outra coisa, sim, aí eu desligo, mas eu atendo.
1: Desliga
4: sim.
1: Na cara?
4: Bom dia, tô na trilha melhor.
1: Na pulsa da pessoa.
0: Vamos lá, tem mais um.
5: Bom dia, meu amigo Rick, bom dia,
1: bom
5: minha amiga Elaine.
1: Dia.
0: Bom dia.
5: Ah, eu não atendo, cara.
1: Não?
5: Porque toda que vai atender é cobrança, cara.
0: Então, esse é o argentino, Nani?
5: Não. WhatsApp, cara.
0: Não?
1: Ah, ele, Miguel, ele é.
5: Deixa um abraço aí pra
1: ele
5: minha amiga.
1: Ele tá com a camisa argentina,
5: Mal Croce, que é vizinha lá na minha casa. Lá na Oscar, lá.
1: Vizinha dele.
5: Um abraço pra todos os ouvintes aí.
0: Valeu, querido.
5: Pra você, pro Rick.
0: Ih, tá no meio
5: Paulo,
0: da mensagem.
5: Eu quero ganhar essa camisa ainda.
0: Vai tripudiar, quer ver? Vai.
5: Eu quero ganhar a camisa preta.
0: Vai falar da Argentina,
5: agora.
0: Tá no meio.
5: Camisa preta, cara.
0: Tá bom, ah, não, acabou,
5: Rick,
0: acabou. Ah, chamou.
5: Viu minha seleção?
0: Ah, mano. Sabia.
5: 3-0, 3.
0: Jogou muito, jogou muito.
5: Meu parceiro.
0: Jogou muito, é verdade.
5: Tá na 30, na melhor.
1: Aí
5: um abração
1: sim.
5: Pro meu amigo Pablão.
1: Outro queridão.
0: Valeu. Eu vou dizer uma coisa, parabéns pro teu time. A Argentina tá na disputa do título dessa Copa. Aquele time do Haaland lá, aquele nórdico lá, que time é aquilo lá? Noruega, né?
1: Sim.
0: Jogou muito ontem. França tá com timão.
1: Opa!
0: Gente, como eu falei, até o Irã tá jogando melhor que o Brasil. Não temos a menor. Você vai dizer, ah, Rick, mas não é assim que. Tá muito difícil, a gente não tem chance. Vamos ver o que vai acontecer sexta-feira.
1: Hoje tem Cristiano Ronaldo, hein?
0: Ainda tem. Ah, bem lembrado. São os quatro: Argentina, França, Noruega e Portugal. Na minha opinião, são os quatro que podem levar a taça.
1: Sim.
0: E o Brasil vai pelo acostamento, né?
1: Ah, e o Brasil também. Inclui ele aí.
0: Vai furar esse pneu, vai furar.
6: Continue.

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0: Country Beat, Ana Castela, era só o que me faltava, era só o que me faltava. Gente, nós temos uma notícia ruim, mas que tem um final melhor, né? Um final menos ruim. Ó. Aconteceu algo incrível essa noite. Foi essa madrugada, né, Nani?
1: Isso, meu amigo, isso.
0: Vamos contar logo, senão o pessoal vai achar que é mais do que é. Foi sério. Aconteceu um incêndio na casa do Regis Danese?
1: Sim, atingiu, né? Incêndio atingiu a residência do cantor, né? Gospel, né? Localizada no bairro do Jardim Caraíba, em Uberlândia.
0: Em Minas, ele é de lá, de Minas, é.
1: E as chamas concentraram-se em um dos quartos. E o cantor chegou a gravar vídeos mostrando desespero no momento do incidente.
0: Sim, sim.
1: E apesar dos danos materiais, felizmente
0: não
1: ninguém ficou
0: nada.
1: Ferido, graças a Deus.
0: O quarto foi o quarto do filho, mas teve um livramento impressionante e tá tudo bem, até arrepia, vou te falar, viu?
1: Sim,
0: olha,
1: é verdade.
0: A casa do homem é protegida, viu? Graças a Deus, que maravilha. Tá tudo bem, né? Os fãs...
1: Com certeza.
0: Os fãs são fogo, né? Já mandaram mensagem aqui no WhatsApp. O Regis Danese, é verdade? É verdade, pegou
1: fogo
0: mesmo.
1: E até o momento, as autoridades oficiais ainda não divulgaram um laudo definitivo detalhando a causa exata do incêndio, Rick.
0: Não sabe o que foi.
1: Na casa do cantor, né? Isso. O corpo de bombeiro confirmou que o fogo começou e ficou concentrado no quarto de Bruno Danese, filho do cantor.
0: Sim.
1: Pode ser algo que tinha ali, né? Não sei.
0: É, às vezes é um celular ali e pegou fogo, né? Carregando. Eles vão dizer.
1: É, eles estão achando que é um curto-circuito na fiação, algum equipamento elétrico do cômodo, aí, ó.
0: Então.
1: Mas tudo é isso aí, né?
0: Aí... Mas então é isso, tá tudo bem. Graças a Deus.
1: Com certeza. Graças a Deus tá tudo ótimo, né?
0: Vamos curtir um pouquinho da música?
1: Bora, que é bom, né?

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né, onde eu tô, tô na Tri, tô na melhor, gente, nós estamos fazendo a enquete. Deixa eu aproveitar que a Nani saiu aqui, vamos fazer uma brincadeira? Vamos fazer uma brincadeira com a Nani? Nós estamos fazendo uma enquete, eu e a Nani, ela foi ali na sala dela, que ela também trabalha com os prêmios, né, quem já ganhou o prêmio da mão da Elane sabe, e ela foi lá ver, parece que alguém vai receber um prêmio aí. E a gente vai sortear o copo térmico, a camiseta e os convites de cinema. A pergunta é o seguinte, a Lani hoje chegou atrasada um pouquinho, e aí eu liguei pra ela, porque eu tava preocupado, que ela não avisou, e ela não atendeu. Aí nós fizemos a enquete. Você ainda atende? Eu vou ligar agora pra ela, deixa eu só apertar aqui direitinho o botão da híbrida, colocar aqui. Eu vou ligar pra ela pra ver se ela atende. Tantã...

0: Rapidinho, rapidinho. Ó, tá chamando. Vamos ver se ela vai atender, gente. Ih, não vai. Não vai atender. Não vai atender, mas é isso. Então aí, ó, última chance, não atendeu. Não atendeu o telefone, mas vamos continuando aqui na programação. Eu quero que você continue mandando pelo 13-3219-1055. Tudo bem, né?
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0: FM, tá na Tri, tá na melhor 10 e 18. Olha, gente, a gente tem aqui o kit hoje, se você quiser ganhar um copo térmico top, que é um copo musical com caixinha de som embutida, um copo pra você tomar as delícias do frio. Agora diz que vai virar o tempo de novo, né, Nani?
1: É, você, eu fiquei sabendo,
0: Rick, diz que vai virar, creio. Vem uma massa de ar quente, vai se chocar com a massa de ar. Já tá quente, entre aspas, né? Tá bom o tempo hoje.
1: Eu estava tão feliz com esse sol lindo, maravilhoso.
0: Vai virar de novo. E aí agora, se você ganhar esse copo, ó, que legal, tomar um cappuccino quentinho, no frio, um chocolate quente no frio.
1: Ai, que delícia, para, Rick.
0: Chocolate quente é bom, hein? Ai, vamos pedir lá no Café Tribuna? Vamos pedir.
1: Ah, é, no Café Tribuna tem.
0: Um abraço de novo pro pessoal aí, viu?
1: Beijo, pessoal do Café Tribuna.
0: Mas eles vão achar que você pediu. Você pediu ou não pediu o chocolate quente?
1: Ainda não pedi, não.
0: Tá
1: porque
0: bom.
1: Eu não paguei.
0: Vamos ouvir o pessoal?
1: Bora, meu amigo.
0: Vamos lá.
2: Bom dia, Rick. Bom dia, Elaine.
0: Bom dia.
2: Eduardo Teixeira.
1: Oi, Paulinho.
0: E aí?
2: Eu atendo por quê? Porque eu trabalho em obra, né?
1: Verdade.
2: Você tem muitas referências de gente
0: que
2: passando
0: te
2: seu contato, né?
0: Isso.
2: Tem uns que ainda avisa, passei teu contato pra fulano, ele vai te chamar aí.
0: Sim.
2: E nisso ligam, né?
1: Atender.
2: Então, provavelmente eu tenho que atender.
1: Se é o ganha-pão, tem que
0: Mas atender. A pessoa liga pra alguém, também isso é interessante. A gente poderia incluir aí na pesquisa, se quiser falar, tipo uma pesquisa. Você também liga pra alguém? Eu não ligo pra mais ninguém. Eu até acho, né, legal, mas ligar só pra Elaine mesmo, que eu ligo
1: feio.
0: Pra saber se ela vai chegar.
1: Atender tu não quer, ligar tu não quer, né? Agora tem, né? Tá vai. Ligando tu quer.
0: Alô, povo.
3: Eu concordo com você em tudo que você falou, tá, Rick, sobre a seleção brasileira.
0: Seleção brasileira.
3: Só por Deus. Nem um
1: só por Deus.
0: Só um milagre.
1: E vai salvar, amiga.
3: Pode ser o número que for, a não ser que seja família, amigos, próximos, eu não atendo.
0: Não?
3: Por quê? Quando eu vou atender, é o SPC Serasa, então tô fora, não atendo. Bom dia, tô na pista da melhor.
0: Essa aí tá no time do Val, hein? Ai, meu Deus.
1: É verdade.
0: Do céu. Todos nós, né? Todo mundo tem uma graninha devendo.
4: Bom dia, Nani.
0: Oi, bom dia.
4: Rick, eu não posso ficar calado.
0: Que fale,
4: eu vi uma entrevista de um jogador.
1: Do Brasil?
4: Que, que ele faz favor de ir pra Copa
0: não,
4: do
0: essa
4: Mundo.
0: Eu não vi, jura?
4: Ele deixa de ficar com a família.
0: Cara.
4: Ele tava de férias.
0: Não, você tem que me...
1: Sério?
0: Quero saber.
4: Que a seleção merece?
1: Aqui é o conta mais.
0: Ó, fala.
4: Outra coisa. Referente à enquete, eu atendo todo mundo.
1: Ah, que maravilha.
4: Vou te ligar. Eu falo, não tem dinheiro pra pagar, mas eu atendo todo mundo. Não importa que seja. Tocou, tô atendendo.
0: Tá bom.
4: Então, dia que a Tri me ligar, eu vou atender.
1: Então, eu vou ligar pra saber quem é.
0: Liga pra ele pra saber quem é o jogador.
1: O que ele tá falando.
0: Quero ver se ele vai ter peito de falar.
1: É verdade, Rick, é
0: Daqui
1: verdade.
0: A pouco, vamos que a gente tem mais um pra ouvir. Daqui a pouco.
5: Bom dia, Rick. Bom dia, Nani.
0: Bom dia.
5: Aqui quem fala é o Cristian, aqui da Vila Magalhães.
0: Fala, Cristian. Pegador.
5: Essa enquete aí, cara, vou falar pra verdade pra vocês. Eu não atendo, não.
0: Não?
5: Não atendo, não, porque a cada 10 ligação, 11 é amigo pedindo dinheiro.
0: Mas se for uma garota atrás de você, tu não é um pegador?
5: Multicado, eu acho até que eu sou agiota.
1: O pessoal só pede dinheiro pra
5: eu
1: ele.
5: Eu falo, galera, quem empresta dinheiro não é banco. E banco de empresa cobra juros. Eu não sou banco e não é agiota. Então, não, geralmente é muito raro atender. Eu preciso ouvir o áudio pelo zap, que se for pedir dinheiro, eu nem respondo.
0: Nem
5: se você atende, eu vou só até responder, falar alguma coisa.
0: Deixar no vácuo.
5: Então, não, cara. Nem cavagatão só atende. É isso aí, galera.
0: Ele tava mastigando alguma coisa. O que será que ele tava comendo? Ele tava mastigando alguma coisa.
1: Cris. Empresta um dinheirinho aí.
0: Empresta uma graninha pra nós aí. Eu vou dar uma parte pro Val, coitado.
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0: Só agradecer, 10h41. Nós estamos perguntando se você ainda atende nos dias de hoje ligação no celular. Opa! O que era quando o celular foi lançado, porque eu sou dinossauro.
1: Tijolão?
0: Eu acompanhei. Eu tive o PT550 da Motorola. Eita! Paguei R$2.850.
1: Jesus.
0: Hein? Bip também, tive bip. Tem gente aqui no estúdio. Bip, tive bip. Era muito constrangedor. Queria dar uma bronca. A mulherada queria dar uma bronca no marido, ele tinha que ligar pra pessoa do bip, atendia a pessoa. Alô, olha, fala pro meu marido que é um sem vergonha, que é pra ele vir. Era muito engraçado. Mas então vamos ver se o pessoal atende ainda. Vamos
1: lá.
0: Solta áudio aí, Nani.
2: Bom dia, Elaine. Bom dia, Rick.
0: Bom dia.
1: Bom dia, então, sua linda.
2: Sobre a enquete de hoje, não. Não gosto de atender telefone.
0: Não.
2: Detesto atender telefone. Principalmente quando estou no ônibus.
1: É verdade.
2: Eu só atendo,
1: é ruim mesmo.
2: Assim, se atendo. Tiver o nome da pessoa, e olha lá, depende da pessoa. Se for meus filhos, eu atendo. Se não for, não, não gosto de atender. É Rosa de Fátima Seabra, da Vila Margarida.
0: Valeu, Rosa.
2: São Vicente.
0: Obrigado, tá bom, obrigado.
1: Linda, beijo.
0: Próximo.
3: Bom dia, grande amigo Rick. Bom dia, Lani.
0: Fala, Marcos.
1: Bom dia, Marcão.
3: Motorista de aplicativo. Sobre a enquete, Rick.
0: Fala.
3: Eu costumo atender os telefones que estão na agenda. E hoje é tão raro, as pessoas te ligam no zap, né? E principalmente aquelas pessoas que não têm o hábito de ligar pra você, aí você é obrigado a atender, né?
0: Ah, sim.
3: Tá na trita, na melhor.
0: Obrigado, querido. Fica com Deus aí. Tudo de bom por você. Bom trabalho. Beijo. Boas corridas.
4: Bom dia, bom dia. Eu sou a Carla Cabral aqui da Praia
1: Oi,
4: Grande.
1: Carlinha.
4: Sobre a enquete de hoje.
0: Oi.
4: Dificilmente eu atendo ligação que não esteja o número salvo na minha agenda.
0: Ah, então entendi. O pessoal...
4: Só atendo.
0: Meu número... Meu número para ela aí. Para. Ah. Você não me salvou... Você não salvou o meu número. A salvei, ouvinte anterior salvei, já Rico. Tinha falado.
1: Para que de sacanagem.
0: Vai, coloca para. Ela, termina, mulher.
4: Em algum lugar, e a pessoa fala assim: olha, até dia tal a gente retorna numa ligação pra você.
1: Aí
4: eu acabo atendendo.
1: Ela
4: mesmo assim,
1: atendendo.
4: Eu atendo, nem falo alô. Eu atendo, fico mudo, fico esperando.
0: Não diga alô, diga tá na tri, tá na melhor.
1: Verdade.
0: Vamos lá, último áudio.
5: Se vem atrasado pro trabalho, não atende.
3: Amigo Rick,
0: olha aí, tava faltando ele.
5: Amigo. Todos os ouvintes da Tri FM, amigo.
0: Fala, Galvão.
5: Felipe Galvão na área do
1: Aí sim.
0: É pênalti.
5: Ao vivo e definitivo na sintonia da Tri, da melhor rádio do Brasil.
0: Atende ou não
5: Rick,
0: atende?
5: É fogo, eu não consigo ficar sem atender.
1: Olha lá, ele não consegue.
0: Não?
5: Eu atendo toda
1: um
5: hora.
1: Circuito.
5: Se é o WhatsApp, eu respondo também, amigo. Eu não consigo deixar de responder.
1: Figura.
5: Deve ser algum tique. Mas de resto, tá tudo certo.
0: Eita, nós, eu vou te falar cada uma, mas eu entendi.
1: Ele tem um tique.
0: Se você não tá com o número salvo, então é isso que o pessoal tá fazendo, não atende.
1: Ah, mas às vezes mas é uma... eu tenho o seu salvo, para de
0: mentira,
1: graça.
0: Mentira.
1: Verdade.
0: Mentira.

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0: na trita na melhor. A Nani tá me trazendo uma informação. Opa! Vamos dar só um teaser dessa informação, Nani. É verdade isso aí? É verdade esse bilhete?
1: Não sei se é verdade, né, Rick? Mas a mãozinha aqui, ó, a foto.
0: Mãozinha dada. Gente, tá. A Virgínia tá com um novo afé. Daqui a pouco a gente traz essa fofoca aqui no Conta Mais.
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0: Tri tá na melhor, 11 horas mais um minuto. A gente tá sorteando o copo térmico musical com caixinha de som embutida e a camiseta da Tri, mais um par de convites de cinema para o Cine System pra você que está aí respondendo. Você ainda atende o telefone celular ou só mensagem de WhatsApp e tudo mais? Enquanto isso, nós temos que trazer aquele teaser, né? Nós falamos de um teaser da Virgínia. Quem que a Virgínia estaria... Olha a conjugação verbal. Estaria pegando.
1: Gente,
0: foi rapidinho, hein? A fila andou rápido, hein?
1: Um nigeriano.
0: É um goleiro?
1: Sério, goleiro.
0: O goleiro titular?
1: O Maduka.
0: Deixa eu ver a cara do bicho
1: Maduka
0: aí.
1: Maduka Okoye.
0: Olha até aí. Que ele... Forma aura, hein? É. Como diz agora, forma aura.
1: A
0: é. É. Olha, gostei do... Olha eles de mão dada ali, ó.
1: Então.
0: Aí, ó.
1: É uma suposta, né? Não tem nada confirmado.
0: Não, eu tô vendo ali, eu tô vendo. Explica isso,
1: né? E ela voltou, né, ao centro das atenções nas redes sociais após rumores de um suposto romance com o Maduka, né? Que é o goleiro lá, né?
0: Maduka e Virgínia. Ficou esquisito, mas tudo bem.
1: Mas as especulações ganharam força nos últimos dias, depois que a imagem que mostraria os dois juntos durante a Copa do Mundo 2023 começaram a circular na internet. Eles foram vistos, Rick, saindo de um restaurante juntos. E apesar da rápida disseminação do conteúdo, usuários apontaram inconsistências na imagem e levantaram dúvidas sobre a sua autenticidade.
0: Ah, é? Volta lá, deixa eu ver a imagem de novo.
1: Entendeu? Então, peraí. Assim, não é nada certo, entendeu?
0: Parece que ele tá meio que com a mão no bolso e ela tá pegando na mão dele.
1: Isso! Será que foi, né?
0: Agora vai ficar na dúvida, hein?
1: Então, mas o pessoal dela disse que foi uma que talvez isso foi
0: uma ação promocional, alguma coisa?
1: Não, uma tipo assim.
0: Ah, fizeram um fake.
1: Montar essa
0: fizeram
1: imagem,
0: uma montagem.
1: Aí pode ser, né?
0: Sei. Pô, podia dizer logo, né, que ficou com o rapaz ali.
1: Eu não sei, não, mas essa Virgínia é danada.
0: Cadê o Joey?
1: Ela gosta, né?
0: Ela gosta.
1: Danada.
0: Ai, Jesus amado. Como é que é o nome do cara? Maduka?
1: Maduka Okoye.
0: Okoye.
1: É.
0: Okoye.
1: É Okoye.
0: Maduka. Olha a cara do Maduka ali. Malandro, hein? Maduka é malandro.
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0: melhor, gente. 11 horas mais 19 minutos. Estamos recebendo o Senac aqui mais uma vez. Fala aí um bom dia todo mundo. Vai, bom dia!
1: Bom dia!
2: Aí sim!
0: Vamos mostrar como é a loucura aqui no programa todos os dias. Estão filmando a gente. Vocês vão pôr no Instagram,
2: é
0: isso?
2: Legal. Ai, tá bonito hoje, Henrique. Tá,
0: sei lá, arrumadinho,
2: né?
0: Eu pus a primeira blusa que eu peguei. Vamos ouvir o povo, Nani?
2: Bora pra nossa enquete,
0: antes, fala da enquete. Quem não ouviu a enquete, vai.
2: Você ainda atende quando te ligam no celular? Ou você não atende daquele tipo que, me manda mensagem, vai.
0: Não tem paciência pra atender telefone.
2: Não tem paciência pra atender.
0: Daqui a pouco o celular vai vir sem ligação. Só
2: isso
0: pra internet. Vai.
2: Eu não te atendo mais, você sabe disso,
0: danada,
2: né?
0: Não tem jeito, não tem como.
2: Bora lá.
3: Danada. Bom dia, Val. Bom dia, Nani.
0: Val, que Val.
3: É o Rick Val, né? Eu já vi eles chamarem de Val, aí vou chamar também.
2: Boa.
3: José Lima, motorista de aplicativo.
0: Fala, José.
2: Oi, José.
3: Eu até sim, cara. Eu tô há 2 anos capacitado pra trabalhar. Aí, tô tentando tirar o pão aqui do aplicativo. Trabalhar com a construção civil, né? Então,
0: o INSS
3: negou os benefícios, porque aí há 2 anos.
0: Eita.
3: Então, minhas dívidas viram umas bolas de neve.
2: Eita, tá no fubá.
3: Aí, volta e meia, uma ligação com o cobrança.
0: Tá no fubá danado.
3: Aí eu atendo. Hoje já recebi 3 ligações de golpe, falando que tem uma compra no meu cartão de crédito.
2: Olha isso.
3: Eu não tenho cartão, eu atendi.
2: Olha a ligação de golpe.
3: Atendo sim, porque às vezes a gente tá esperando o resultado do médico, do exame, então tem que atender.
0: Tá apitando aí, não tô entendendo.
3: Forte abraço a
0: todos. Tira esse fone,
3: tá? Põe pra lá, põe pra lá. Abençoe todos os ouvintes, todos os locutores, tá na trilha, na melhor.
0: Falou bastante, mas falou bem.
2: Valeu, meu amigo, mas não atende mais.
0: Gente, manda mensagem menor.
2: Não manda.
0: Não manda.
4: Bom dia, aqui é a Sandra Maria de Lima do Jabaquara.
2: Oi, Sandra,
4: sobre a enquete de hoje.
0: Sim, Sandrinha.
4: Eu visualizo, entendeu? Se for do meu interesse, eu atendo, mas se não for, não atendo, não.
0: Se for do meu interesse,
4: tá
0: é ótimo.
4: Tá tendo tanto golpe por telefone que
0: mais
4: eu não
0: golpe,
4: estou atendendo mesmo.
0: Tá lá nos Estados Unidos,
2: sim.
0: Tá Flórida, lá o estado da Flórida. Vai, mais
5: bom
0: uma
5: dia,
0: aí.
5: Amigo, bom dia, Henrique.
2: Bom dia.
5: Hoje eu não atendo, porque a maioria é só cobrança.
2: Só cobrança?
5: Vai, tá. Tá na trita, na melhor.
2: Cobrança, tô fora.
0: É igual o Val, coitado. Vai, mais uma.
2: O Val não atende mais.
6: Bom dia, Rick. Bom dia, Elaine.
0: Bom dia,
2: aqui
0: bom dia.
2: Bom dia,
6: da
2: Sul.
6: Vila Matias.
0: Tudo bom?
6: Costurando Vila, ligadinha na tri.
2: Ah, que linda.
6: Eu atendo sim as ligações.
2: Atende.
6: Principalmente quando
0: duvido.
6: É telefone.
0: Vamos ligar pra
6: que
0: ela.
6: Eu não conheço.
0: Peraí.
6: O que eu não atendo é os telefonemas de São Paulo, que a gente já aparece lá que é cobrança. Esse daí eu não atendo não, pelo amor de Deus. Mas eu atendo o telefone sim. Mesmo porque, né, a galera não escuta áudio no maior volume no meio da rua, dá no mesmo. Prefiro escutar um telefone, né?
0: Vamos ver se ela atende de verdade. Peraí.
7: Por favor, verifique o número e ligue novamente.

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2: Agora 11:27.
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0: vamos falar, porque essa promoção vai passar como um foguete, gente.
1: Opa, tá chegando sexta-feira.
0: Sexta-feira
2: tá chegando, tá grande dia. Ui.
0: Hoje é quarta.
1: É, sexta, quinta e sexta.
0: É Brasil e Haiti. E se você acertar o resultado desse jogo, você pode ganhar uma camiseta oficial amarela da seleção, uma bola oficial Trionda da Tri FM e do cantor Cris. Yes.
1: E são lindos. Linda,
0: são lindas,
1: bola, né?
0: São lindas. Linda...
1: As camisetas e a bola tá aqui, né? No estúdio, né?
0: Estão aqui no estúdio, todos os prêmios que você pode ganhar. Então, se você quiser participar, é só mandar no WhatsApp 13-3219-1055. O que que precisa mandar? Fala você, Nani.
1: Olha, precisa mandar direitinho, hein, gente? O nome completo, telefone, digita o telefone ali na mensagem, o bairro e o seu placar do jogo Brasil contra o Haiti.
0: Quanto
1: entendeu?
0: Você quanto acha que vai ser?
1: Que vai ser pro Brasil e quanto vai ser pro Haiti.
0: É, vou torcer pro Brasil, tá, mas tá difícil, hein? Mas vou torcer. Isso. Vou torcer, vamos torcer. Que é o bolão da Tri.
1: Isso, e o sorteio é na segunda-feira, lembrando, hein? Depois, após o jogo.
0: Após o jogo, obviamente.
1: Segunda-feira certo. A gente dá esse placar, dá o resultado.
0: Fica aí a teu critério agora, vai 1-0. 1-0 magro, 3-1. Será? Acho que eu não posso participar, né?
1: Não, não pode, Rick.
0: Ah, tá.
1: Não pode, não pode.
0: Tudo bem.
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9: Tri FM, agora 11:49.

0: Jussinho aqui na Trita, na Trita, na melhor, meio-dia, tá na hora da gente dar um prêmio, Nani, que o pessoal tá esperando o copo térmico musical com caixinha de som embutida, camiseta da Tri e os convites para o Cine System. Então, a grande maioria não atende mais o celular. Quando a pessoa liga.
1: Ah, não.
0: Não, né?
1: Não atende.
0: A maioria não quer nem saber quando ligar. Então já sabe que não deve ligar. Mas a não ser que seja. É, tem aquele caso, né? Que muitos falaram. A pessoa não é contato, então não atende. Né? Tá na hora da gente fazer o sorteio aqui pra você pelo nosso 13-3219-1055. Atenção, você que participou da enquete, sempre que você puder, mande áudio pra gente, tá, gente? Nós tivemos muito texto hoje, não sei o que aconteceu. Mande áudio pra gente aqui pelo nosso 13-3219-1055. Daqui, o que tá acontecendo na lista?
1: Tu trocou
0: deixa eu ver.
1: Tudo aí.
0: Não, não troquei nada. Deixa eu ver essa lista. Daqui.
1: Você falou...
0: Eu falei o prêmio errado, agora vai ter que dar. Eu falei, agora vai ter que dar. Agora vai ter que dar esse, o copo térmico, a camiseta e os convites de cinema para o... Tchan, tchan, tchan, tchan. Adriano Pontes Rocha. Aí, garoto! Vem buscar aqui o prêmio, aí a produção vai brigar comigo.
1: Eita,
0: depois.
1: Eita, esse rico, ah,
0: mas sabe o que aconteceu?
1: Tudo.
0: Sabe por que eu troquei? Porque você não atendia o telefone, tá?
1: Olha aí, ó.
0: Você não atendia porque eu não tô nos
1: aí
0: teus contatos.
1: Começa com as coisinhas.
0: Eu não tô nos inventando. Teus contatos. Ah. Tchau, tô de mal de você.
1: Beijo, tchau.
0: Até amanhã, brincadeira.

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0: Frequência Premiada, aqui comigo, Rick, abrindo a sua tarde agora, meio-dia, mais 8 minutos, com fone de ouvido com Bluetooth sem fio da Tri e um par de convites de cinema. Bora escolher? Gustavo Lima, Luiz Fonsi, Vagabundo. Bruno Diegues, Sorriso Maroto, Clique, a música 2. 3, Ilusão de Ótica, Matheus e Cauã, Ana Castela. Aí vem Tiaguinho e Billy SP em Busca da Minha Sorte. E Murilo Rufi, Deixa Eu. O que você acha? Qual vai ganhar?
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0: dela. Correndo pelo acostamento na sequência premiada. Bruno Jack, Sorriso Maroto, Clique, Vagabundo, Gustavo Lima, Luiz Fonsi. É, tá dando uma empurrada nas ditas favoritas, mas agora vem mais uma. Thiago e Billy SP em busca da minha sorte pra bagunçar. Murilo Ruf, deixa eu.
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2: Tri FM agora meio-dia 28.
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2: Vamos lá falar de Copa do Mundo. Tá chegando o dia do Jogo do Brasil. Ari, boa tarde.
10: Boa tarde, Rick. Boa tarde pro ouvinte da Tri, mas o pessoal só tá falando de Lionel Messi, viu? Uma atuação histórica que continua dominando o noticiário da Copa do Mundo, mesmo passando-se aí mais de 12 horas do jogo da Argentina sobre a Argélia, vitória, né? Da Argentina sobre a Argélia. O hat-trick do Camisa 10 segue entre os assuntos mais comentados do torneio. Com os 3 gols, Messi chegou a 16 em Copas do Mundo, igualou a Klose na artilharia histórica da competição e ainda emocionou ao revelar que passou por dias difíceis antes da estreia. Mas agora as atenções se voltam para a rodada desta quarta-feira. Portugal faz a sua estreia daqui a pouquinho, às 14h, diante da República Democrática do Congo, com Cristiano Ronaldo liderando a equipe em busca de um início positivo no Grupo K. Outro grande destaque do dia é Inglaterra e Croácia, né? O jogo, as duas seleções aí que fazem um confronto direto logo na primeira rodada do Grupo L, em um dos jogos mais aguardados dessa fase de grupos. A programação ainda tem Gana e Panamá, além de Uzbequistão e Colômbia, fechando os jogos dessa quarta-feira. A seleção brasileira segue trabalhando para o segundo compromisso da Copa, depois do empate por 1-1 com o Marrocos na estreia. O Brasil enfrenta Haiti na sexta-feira em busca da primeira vitória de uma situação mais confortável na luta pela classificação às oitavas de final. E lembrando, quem quiser acompanhar os jogos em clima de Copa, a Arena Torcida PG Mais promete casa cheia aí nesse final de semana. Sexta-feira, a programação começa às 17h30 com atrações musicais e atividades para o público. Às 19h tem show do Exalta Samba e depois, às 21h, tem o show do Brasil nos telões da Arena Torcida PG+. Só para finalizar rapidamente, Rick,
2: fala.
10: O ex-técnico da Seleção Brasileira, Carlos Alberto Parreira, de 80 anos, está internado no Hospital Samaritano, na Barra da Tijuca, no Rio de Janeiro. Segundo informações do jornal O Globo, ele voltou à unidade após receber alta para continuar o tratamento em casa. Parreira trata de um linfoma de Hodgkin, mas o hospital não divulgou detalhes sobre o estado de saúde em respeito à privacidade do paciente. Já eu volto com outras notícias. Tá na trita, tá na melhor.
2: Obrigado, Ari. Até lá. Até já.

0: 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Olha, quem tá levando o lindo fone de ouvido Bluetooth sem fio da Tri e os convites lá pro Cine System no Litoral Plaza Shopping na PG é a Sabrina Porto Rodrigues. Sabrina, vem 2 dias úteis, então é quinta ou sexta, aqui na João Pessoa 350, Centro de Santos, para retirar o seu prêmio entre 2 e 3:30 da tarde.
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0: Chiquinha, você quem vai me ajudar a fazer a programação, hein? 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

0: gente, o Dia dos Namorados já passou, mas a Fernanda tá curtindo a Tri no centro de São Vicente, trabalhando, oferecendo essa música linda pra abrir o nosso pé de aí pro marido Fernando. Olha, a Fernanda é casada com o Fernando. Como será o filho desse casais? Como é que você vai chamar?
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0: gostei demais dessa música, sabia? Tem um timbre de voz diferente, o Ian, né? E a letra é bacana, textão na tri.
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0: Agora 1h18, é você que tá pedindo a música aqui pelo 13-3219-1055. E olha só, a Fernanda já participou aqui com a gente, você já foi. Camila no estuário pediu Jorge e Matheus cantada boba.
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0: Tá fácil essa mulher, né? Tá na tri, tá na melhor. Me leva pra casa, escrito nas estrelas e saudade. O Corri Legal com Lauana Prado. E aí, já pediu sua música? 13-3219-1055, vai lá.
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3: 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Estamos de volta.

0: Felipe Rodrigo. Fala em Felipe. Vocês sabem que nós temos o Felipe Galvão, que é aquele ouvinte que a gente nem sabe mais o nome de Felipe do quê, porque agora ele é Felipe Galvão. Mas ele faz outras imitações também. E ele vem pedir uma música agora, fazendo essa outra imitação. Vamos ouvir?
1: Oi, amigo Rick, tudo bom com você? Boa tarde, né, meu lindo? Tá tudo
0: boa
1: bem?
0: Boa tarde, tudo e você?
1: Aqui tá falando o Felipe Viu.
0: Felipe Viu.
1: Boa tarde pra todos os ouvintes da Tri FM, né? Porque tá na Tri, meu amigo.
0: Muito bom, muito bom.
1: Tá na melhor.
0: Sensacional.
1: Eu vai pedir ouvir, o quê? Amigo Rick. Luan Santana. Nossa, eu gosto demais do Luan Santana.
0: Eita. Tá bom.
1: Dá pra tocar uma música do Luan Santana?
0: Claro, agora.

0: comecinho aqui na tarde gostosa da Tri. Agora só começando a tarde, né? Faltando 20 para as duas. O que você tá fazendo agora? Vou mandar um abraço aqui. Inclusive o Felipe Viu, que participou aqui, ofereceu aí a música também pro Dedé lá da W20. Olha aí, Dedé.
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0: Boa tarde, Tri. Aqui quem fala é o Marcelo.
1: Fala, Marcelo.
0: Na barraca da Cíntia aqui no bazar.
1: Da Cíntia?
0: Queria pedir a música do Sorriso Maroto.
1: Tá.
0: Queria oferecer pra Cíntia, dona do bazar, Nina.
1: Nina.
0: Uma criança que tá ajudando aqui a vender as roupas da quadrilha.
1: Aí sim.
0: Aquele abraço do quarentenário.
1: Valeu, garoto.

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4: Tri FM, agora 7 para as 2.

0: aqui. É o quase xará meu, na Praia Grande, motorista de aplicativo. Pediu Ed Brito e Samuel.
1: Pede aí.
2: Ed Brito e Samuel.
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Fabrício, aqui na Tri. Daqui a pouco, Cristiano Ronaldo entra em campo para seu último baile português. Ora, pois, 41 anos que vai encerrar a carreira. Ontem, o argentino, o Messi, fez 3 gols. Caramba, rapaz, quantos gols vai fazer o Cristiano Ronaldo hoje? Essa é a pergunta, né? E agora, na sexta-feira, o Brasil vai jogar, mas tá fraquinha essa seleção brasileira. Tá precisando tomar um biotônico Fontoura. Ainda tem isso, Flávio? Tem. Tchau, gente. O Flavinho chegou.

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0: audiência. Sejam todos muito bem-vindos. Aqui, Tri FM, tá na Tri, tá na melhor. Eu sou o Flavinho Filho. Tô chegando para acompanhar você, claro, nesta quarta-feira, dia 17, né? Quarta-feira, dia 17, ao vivo. Vamos aí até logo mais às 7 da noite. E é sempre muito bom ter você por aqui. A Tarde da Tri está no ar e com ela tem a Charadinha da Tarde. Com a Charadinha da Tarde, a chance de você hoje concorrer ao sorteio do fone de ouvido Bluetooth sem fio da Tri. Todo mundo tá afim desse fone, hein? Fone de ouvido personalizado, legal, de presente para você. Mais ainda, um par de convites de cinema pro Cine System, lá na Praia Grande, no litoral Plaza Shopping. Para você concorrer ao sorteio, basta participar respondendo a nossa charadinha, que hoje é mais ou menos assim. Presta atenção. Apesar de ser o menor de todos, se levanta mais quando está motivado e contente. O que é? Repetindo, apesar de ser o menor de todos, se levanta mais quando está motivado e contente. Responde aí, o que é? Eu tô esperando você, vai, 13-3219-1055. Todo mundo interagindo aqui na tarde desta quarta-feira e concorrendo a esse presentão legal. Vai lá, aguardando você. 13-3219-1055. E agora, tá no ar!
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0: Responde aí, agora 2h22. Apesar de ser o menor de todos, se levanta mais quando está motivado e contente. Queremos saber o que que é. Vamos lá, repetindo mais uma vez a charadinha da tarde desta quarta-feira. Apesar de ser o menor de todos, se levanta mais quando está motivado e contente. E aí, o que é? Tá valendo fone de ouvido Bluetooth sem fio da Tri e aquele par de convites de cinema pro Cine System. A hora é agora, não fique de fora. É só mandar mensagem, garantir aí a sua inscrição e, claro, boa sorte pra todo mundo. Daqui a pouquinho tamo de volta.
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1: 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Oi, boa tarde na Tri, agora 2h27.
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1: A charadinha continua. Agora faltam 19 minutos para as 3. Uma ótima tarde para você. Valendo aí o fone de ouvido Bluetooth sem fio. Fone de ouvido bem legal de presente para você. Mais ainda, convites de cinema pro Cine System lá na Praia Grande, no Litoral Plaza Shopping. Vamos lá, charadinha de hoje. Apesar de ser o menor de todos, se levanta mais quando está motivado e contente. E aí, o que que é? Todo mundo participando, todo mundo interagindo aqui no Zap da Tri, concorrendo então a esse presentão na tarde da quarta-feira, hein? Não fique de fora. Repetindo, apesar de ser o menor de todos, se levanta mais quando está motivado e contente. Responde aí, o que que é? Todo mundo participando, todo mundo interagindo aqui pelo nosso WhatsApp. Vai, não fique de fora. 13-3219-1055. Já, já, na volta do intervalo comercial, a gente continua com a melhor programação aqui, na tarde mais gostosa, feita todinha pra você. A nossa Tarde da Tri, até já!
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0: 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Vamos lá, agora 2:43. Copa do Mundo, as informações chegando com a jornalista Ariane Rocha. Diga lá, Ariane, boa tarde.
3: Boa tarde, Flavinho. Boa tarde, provinte da Tri. Olha, Portugal está em campo neste momento contra a República Democrática do Congo pela estreia da Copa do Mundo. E a seleção portuguesa já está vencendo com o gol do jovem volante João Neves, de apenas 21 anos. Cristiano Ronaldo, que estava ali do lado, quase marcou, mas a bola não sobrou para ele. Mas ele começou como titular e alcançou mais um feito histórico. Igualou Lionel Messi e o goleiro mexicano Guilherme Ochoa em um número de participações em Copas do Mundo. Antes da bola rolar, Portugal prestou uma emocionante homenagem a Diogo Jota. Os jogadores entraram em campo usando pulseiras com as cores da bandeira portuguesa e o nome do atacante morto em um acidente de carro em 2025. Enquanto isso, a repercussão do show do Lionel Messi continua dominando aí o noticiário. O hat-trick na vitória por 3-0 sobre a Argélia segue dando o que falar, com vídeos da festa de torcedores, viralizando nas redes sociais e reforçando o impacto da atuação histórica do camisa 10. Ó, agora há pouco acabou Áustria e Jordânia, e a Áustria venceu por 3-1, provisoriamente aí liderando o grupo J, empatada em pontos com a Argentina. O resultado aumenta a expectativa aí para o confronto entre os austríacos e argentinos na próxima rodada. E a programação dessa quarta-feira continua. Logo mais, Inglaterra e Croácia fazem um dos confrontos mais aguardados da primeira rodada, valendo uma importante vantagem na disputa pela liderança do grupo L. E pessoal daqui da Baixada Santista, já em clima de Copa, né? Sentindo totalmente essa energia. Sexta-feira tem programação na Arena Torcida PG+. Então você que não sabe onde assistir o jogo, olha, vai lá pra Praia da Guilhermina, tem telões. E um detalhe, antes do jogo do Brasil, vai ter jogo do Exalta Samba, além de diversas atividades, praça de alimentação, uma programação completa pra família toda. Daqui a pouquinho eu volto com outras notícias. 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
1: A previsão do tempo você confere ao vivo aqui na Tri com a jornalista Ariane Rocha. Diga lá, Ariane.
5: Olha, Flavinho, o tempo continua bom nesta quinta-feira em toda a Baixada Santista. O sol brilhando forte pela manhã. À tarde fica um pouco mais nublado, com mais nuvens no céu. E o sol aparece de forma mais tímida. Os termômetros continuam com temperaturas amenas, mínimas de 15 graus, frio de madrugada, e a máxima não ultrapassa os 22 graus.

0: Aurora intensificando ainda mais esse friozinho que já tá com, já estamos com cara de inverno aqui na região, né? Daqui a pouquinho eu volto com outras notícias, tá? 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
1: Oi, boa tarde, vem comigo ao vivo até logo mais às 7 da noite, comandando aqui a programação da Tri. E é sempre muito bom ter você aí, curtindo 105,5. Tá na Tri, tá na melhor. Fone de ouvido Bluetooth sem fio. Par de convites de cinema pro Cine System. Presentão na tarde desta quarta-feira para você que participa respondendo aqui a nossa charadinha da tarde. Apesar de ser o menor de todos, se levanta mais quando está motivado e contente. Eu quero saber o que que é. Vamos lá, repetindo mais uma vez. Apesar de ser o menor de todos, se levanta mais quando está motivado e contente. Responde aí o que que é. Manda mensagem através do nosso WhatsApp, garanta sua inscrição e boa sorte.

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1: A charadinha de hoje é mais ou menos assim. Apesar de ser o menor de todos, se levanta mais quando está motivado e contente. Responde aí o que que é. Todo mundo participando aqui na tarde desta quarta-feira e concorrendo a um prêmio legal, hein? Vamos repetir a charadinha de hoje. Apesar de ser o menor de todos, se levanta mais quando está motivado e contente. Responde aí, o que que é?
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0: Trilha, tarde mais gostosa pra você, com Matheus e Cauã e a Mari Fernandes. E aí, a charadinha da tarde continua, é a reta final. Última chamada, hein? Você não pode ficar de fora. Que tal aquele fone de ouvido Bluetooth sem fio personalizado, hein? Fone de ouvido bem bacana de presente pra você, além do fone de ouvido... Tem também um par de convites de cinema pro Cine System. Que você tá esperando? 20 minutinhos para você participar mandando mensagem aqui para responder aí a nossa pergunta de hoje. Apesar de ser o menor de todos, se levanta mais quando está motivado e contente. E aí, o que é? Apesar de ser o menor de todos... Se levanta mais quando está motivado e contente. Responde aí, o que é?
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2: 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Faltam 16 minutos para as 4.
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0: O que é? Apesar de ser o menor de todos, se levanta mais quando está motivado e contente. Sabe o que é? É o polegar. O polegar é a resposta correta, tá ok? E assim, a gente encerra mais uma edição da nossa Charadinha da Tarde, que volta amanhã, aqui no 105,5 da Tri. Segura aí, já de volta trazendo sequência premiada e tem mais presente pra você, ouvinte Tri FM. 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

por aí, vamos juntos, você e o Flavinho, ao vivo nesta quarta-feira, dia 17, até logo mais às 7 da noite. Agora tem a sequência premiada com aquele kit exclusivo da Tri, com copo térmico musical, a camiseta da Tri FM, mais convites de cinema pro Cine System. Anota aí as 5 candidatas na sequência premiada. Ana Castela é a música número 1, abrindo sequência premiada de hoje com a música Olha Onde Eu Tô. Se Eu Te Perdoar, a música número 2, Cleiton e Romário com Zé Felipe. A de número 3, com Menos é Mais, e o Natan, Pela Última Vez. Eu Te Seguro, Panda, número 4. E a gente fecha aqui a sequência premiada com o Pixote, No Meio do Processo. E aí, qual que você gosta mais? Ana Castela, Olha Onde Eu Tô, Cleiton e Romário com Zé Felipe, Se Eu Te Perdoar, Menos é Mais com o Natan, Pela Última Vez, Panda, Eu Te Seguro, ou Pixote, No Meio do Processo? Ah, agora

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0: última vez aqui no Sequência Premiada da Tri. 4:18, vem aí, manda a indicação número 4 com a música Eu Te Seguro.
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7: 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Agora 4h29.
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7: A participação da jornalista Ariane Rocha com mais uma edição do Minuto Tri Notícias. É você, Ariane. Boa tarde.
11: Oi, Flavinho. Boa tarde para você. Boa tarde para o ouvinte da Tri. O ex-técnico da seleção brasileira, Carlos Alberto Parreira, de 80 anos, está internado no Hospital Samaritano, na Barra da Tijuca, no Rio de Janeiro. Ele voltou à unidade após receber alta para continuar o tratamento em casa. Parreira trata um linfoma de Hodgkin, mas o hospital não divulgou detalhes sobre o estado de saúde em respeito à privacidade do paciente. E o Parque dos Mangues, em Santos, vai ganhar uma oitava área. A Rua Pastor João Wesley, no bairro Santa Maria, passa por obras de recuperação ambiental e requalificação paisagística, com conclusão prevista para setembro. O espaço, que sofreu com degradação ambiental ao longo dos anos, terá revegetação, estabilização do terreno, pista de caminhada, áreas de convivência e ações de educação ambiental. A expectativa é transformar o local em um novo espaço de lazer e fortalecer o equilíbrio ecológico da região. E a Receita Federal vai pagar, a partir do dia 15 de julho, um lote especial de restituição do imposto de renda para cerca de 4 milhões de contribuintes. O chamado cashback será destinado a quem não precisou entregar a declaração em 2025, mas tinha valores a receber referentes ao ano calendário de 2024. Ao todo, serão liberados cerca de R$ 500 milhões, com restituições de até R$ 1.000. A consulta poderá ser feita a partir do dia 8 de julho no portal Meu Imposto de Renda e o pagamento será feito exclusivamente por Pix, vinculado ao CPF do contribuinte. A qualquer momento eu volto com outras notícias. 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

0: premiada da Tri. Antes, parabenizar Miriam Cristina Romão Prata. Alô, Miriam, beijo carinhoso, é a sortuda na tarde de hoje. Miriam Cristina Romão Prata tá levando aí o kit exclusivo da Tri. O meu muito obrigado a todos pela participação. Olha onde eu tô, a campeoníssima no Sequência Premiada com Ana Castela.
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4: 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Faltam 15 minutos para as 5.
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1: Eu acho que você tem que mandar aquela mensagem. Mas manda o que tá no seu coração.
2: Porque se fosse eu falaria mais ou menos assim.
3: Ei, boa noite. Antes de te bloquear, eu só vim te dizer que a partir de hoje pode tocar o terror, fazer o que quiser fazer. A boca é sua, curte suas farras. Sinto mais nada.
1: Não, apaga, apaga, apaga.

0: imaginava.
1: Me bloqueia, Ferrugem e o Belo, finalizando aqui mais uma edição da nossa Tarde da Trick, tá de volta amanhã às 2, com a melhor programação e os melhores prêmios pra você também. E já já, logo após o intervalo comercial, tem a nossa próxima atração. Vem aí o Happy Hour.

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3: É isso aí, a partir de agora no ar a nossa próxima atração. O Happy Hour está no ar, até logo mais às 19h. Eu sou o Flavinho Filho, tá tudo bem por aí? Sejam todos muito bem-vindos. Aqui, Tri FM, tá na Tri, tá na melhor. O Happy Hour nesta quarta-feira começa muito bem.

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1: 5h20, um bom final de tarde pra todo mundo que tá aí acompanhando a programação da Tri. Tá na Tri, tá na melhor. Valendo aí, fone de ouvido Bluetooth sem fio da Tri, também convites pro Cine System. Saudosa, saudosa. Bom, vê se você descobre quem é a convidada de hoje. Presta atenção, hein?
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2: É, eu sabia que eu ia ter que contar a história dela um dia. E eu fiquei buscando formas de contar essa história. E ela é uma das minhas primeiras composições que realmente não existe um contexto. Eu acredito que seja a primeira história fictícia. Uma história que eu criei, sabe?
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1: Que saudade, né? Essa é a convidada de hoje aqui no Happy Hour da Tri. Tenho quase que certeza que você sabe o nome dela. Então, faz o seguinte. Manda mensagem através do nosso WhatsApp aqui, dizendo quem é a convidada de hoje no Happy Hour.

0: 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E a gente volta logo após um rápido intervalo comercial. Até já.
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0: Um ótimo final de tarde pra você que tá aí acompanhando a programação da Tri. Tá na Tri, tá na melhor. 5h25.
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3: Bom final de tarde pra você que tá aí acompanhando a programação do 105,5. Tá na Tri, tá na melhor. O Happy Hour continua com a nossa convidada pra lá de especial. É a saudosa? Três pontinhos, é você quem responde. Presta muita atenção.
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4: É, eu sabia que eu ia ter que contar a história dela um dia. E eu fiquei buscando formas de contar essa história. E ela é uma das minhas primeiras composições que realmente não existe um contexto. Eu acredito que seja a primeira história fictícia. Uma história que eu criei, sabe?
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3: Ah, ela ficou conhecida como a Rainha da Sofrência. A convidada de hoje, ela ficou conhecida como a Rainha da Sofrência. Precisa mais alguma coisa aí ou não? Ah, claro! Só falta você participar aqui pelo nosso WhatsApp respondendo então quem é a convidada de hoje no Happy Hour. Eu tô esperando você, não fique de fora, vai! 13-3219-1055. Esse é o Zap da Tri. Daqui a pouquinho tamo de volta.
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0: 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Tri FM, faltam 14 minutos para as 6.
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2: A jornalista Ariane Rocha chega mais uma vez agora na programação da Tri, né? Trazendo a previsão para amanhã, quinta-feira. Diga lá, Ariane!
9: A quinta-feira vai ser mais um dia de tempo bom em toda a Baixada Santista. O sol aparece de forma mais tímida, muitas nuvens no céu, mas não há previsão de chuva. Os termômetros seguem com temperaturas amenas, máximas de 22 graus e mínimas de 16 graus. Os ventos sopram de norte a uma velocidade de até 8 quilômetros por hora e rajadas que podem chegar a 20 quilômetros por hora. A qualquer momento eu volto com outras notícias. 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
1: Olá, o meu muito boa noite pra você. Eu sou o Flavinho Filho, ao vivo até logo mais às 7 da noite, comandando aí a programação da Tri. E até lá com o Happy Hour. A convidada de hoje, já descobriu quem é? Ela é conhecida, né? A voz desta cantora ficou conhecida como a Rainha da Sofrência. Ela que é a convidada de hoje aqui no Happy Hour, no De Quem é a Voz. E aí, quem é que foi conhecida como a Rainha da Sofrência? Responde pra gente aqui no Zap da Tri, vai 13-3219-1055 e concorra no final do programa ao sorteio do fone de ouvido Bluetooth sem fio da Tri e também a um par de convites de cinema pro Cine System. Não fique de fora. Vai lá, participe. 13-3219-1055. E até logo mais às 7. Continua.
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1: Muito bem, agora 6:19, meu muito boa noite pra você. A nossa convidada de hoje, ela começou a compor ainda muito jovem, viu?

0: Dada de hoje aqui, hein? 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
1: É, eu sabia que eu ia ter que contar a história dela um dia. E eu fiquei buscando formas de contar essa história. E ela é uma das minhas primeiras composições que realmente não existe um contexto. Eu acredito que seja a primeira história fictícia. Uma história que eu criei, sabe?
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1: Olá, o meu muito boa noite a você que tá junto com a gente curtindo aqui a programação da Tri, agora 6h23.
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2: Olá, boa noite, na Tri, agora 6h42.
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7: Olha, Flavinho, é emoção atrás de emoção, viu? Essa quarta-feira teve surpresa na Copa do Mundo. Portugal estreou com empate por 1-1 diante da República Democrática do Congo. A seleção portuguesa saiu na frente com o João Neves, mas sofreu o empate e começou a competição, deixando escapar 2 pontos importantes no Grupo K. Além do resultado, Cristiano Ronaldo entrou para a história mais uma vez. O camisa 7 começou como titular e igualou Lionel Messi e o mexicano Guilherme Ochoa no recorde de participações em Copas do Mundo. Antes da partida, Portugal protagonizou um dos momentos mais emocionantes do dia. Os jogadores entraram em campo usando pulseiras em homenagem a Diogo Jota, morto em um acidente de carro no ano passado. O gesto foi bastante aplaudido pelos torcedores. Enquanto isso, a atuação de Messi continua repercutindo. Mesmo mais de um dia aí, praticamente 24 horas depois da vitória da Argentina por 3-0 sobre a Argélia, o hat-trick do camisa 10 segue entre os assuntos mais comentados do Mundial. Com os 3 gols, Messi igualou Klose na artilharia histórica das Copas com 16 gols. A rodada continua nessa noite. Inglaterra e Croácia finalizando agora um jogo emocionante, além dos confrontos entre Gana e Panamá e Uzbequistão contra a Colômbia. Já o Brasil volta a campo na sexta-feira quando enfrenta o Haiti em busca da primeira vitória da Copa do Mundo. Atenção, hein? Sexta-feira tem telão lá na Arena Torcida PG+. E antes da partida entre Santos e Haiti, vai ter show do Exalta Samba pra você na Praia da Guilhermina. Não perca. Daqui a pouquinho eu volto com outras notícias. Tá na Tri, tá na melhor.

0: 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Muito bem, agora faltando um minutinho para as 7, o meu muito obrigado a todos aí pela participação do Happy Hour. A convidada de hoje, né, depois da dica que a gente deu, né, ela ficou conhecida como a Rainha da Sofrência. Claro que você sabe que é a Marília Mendonça, né? Ô saudade da Marília.
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2: É, eu sabia que eu ia ter que contar a história dela um dia, e eu fiquei buscando formas de contar essa história, e ela é uma das minhas primeiras composições que realmente não existe um contexto. Eu acredito que seja a primeira história fictícia, uma história que eu criei, sabe?
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0: Bom, se você respondeu Marília Mendonça, você agora concorre ao sorteio. E o sortudo desta quarta-feira é o Douglas Conrado Alvarez. Aí, Douglas! Grande abraço! Você deu muito bem, tá levando aí o fone de ouvido Bluetooth sem fio da Tri, mas ainda par de convites de cinema pro Cine System lá na Praia Grande, no Litoral Plaza Shopping. A todos, mais uma vez, o nosso muito obrigado e parabéns aí ao Douglas Conrado Alvarez. Bom, ponto final aqui na programação do Flavinho nesta quarta-feira. Tô indo embora. Vem aí Silas de Oliveira ao vivo. Caramba, quem é vivo sempre aparece, né? Então, Silas de Oliveira comandando aí a programação da Tri logo após o intervalo comercial. Tô indo nessa, desejando a todos uma noite maravilhosa. E amanhã, o encontro marcado mais uma vez às 2 com a nossa tarde da Tri. Tchau, pessoal. Valeu, até amanhã.
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0: noite! Boa noite, eu sou o Silas de Oliveira, vou com você até a meia-noite. Estamos de volta aqui na Tri FM, trazendo pra você logo de cara a sequência premiada, valendo. É, tem aqui prêmios pra você. O que tem hoje aqui? Tem um kit da Tri FM com copo térmico musical, olha que bacana, com caixinha de som embutida, camiseta da Tri e um par de convites de cinema para o Cine System Litoral Plaza Shopping. Tá fim? Então é só participar, tá bom? Vai participando aqui, 3219-1055. Você vai escolher entre Grupo Chocolate e Turma do Pagode, a primeira, a Virgínia, Murilo Uff, Saudade Estranha. Depois tem a terceira, que é o Vitor, é o Diego e o Vitor Hugo, Beijei a Cura. A quarta na sequência vem Menos é Mais, com o Champanhe. E a última é a Simone Mendes, Me Ama ou Me Larga. Então você já tem aí as músicas para começar a partir de agora, ligar e participar, tá bom? 3219-1055, sequência premiada é aqui da Tri, tá na Tri, tá na melhor!
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1: 3FM, tá na Tri, tá na melhor sequência premiada. Vamos conferir, né, o que já rolou aqui pra você continuar indicando, pra você continuar participando, tá bom? Foi a primeira, tá? Grupo Chocolate e Turma do Pagode, Virgínia, Murilo Uf, Saudade Estranha, e acabou de tocar o Diego e o Vitor Hugo, Beijei a Cura. Ainda tem aqui pra você indicar, tá? Tem o Menos é Mais, Champanhe e Me Ama ou Me Larga ao vivo com Simone Mendes. Você escolhe a sequência premiada porque tem prêmio pra você. Tem um super kit da Tri FM com um copo térmico musical, com a caixinha de som embutida, a camiseta da Tri e um par de convites do cinema do Cine System do Litoral Plaza Shopping. Agora é com você. 3219-1055. Vai ligando e participando que você pode ser o próximo a levar esse kit aí. Tô confiando que você vai ganhar. 3219-1055. Tá na Tri, tá na melhor. E continua a sequência.
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Agora tem Simone Mendes.

0: Trita na Trita, no melhor 722, Me Ama ou Me Larga, Simone Mendes, aqui na sequência premiada, 3219-1055, a gente volta já já com o nome do ganhador ou da ganhadora e a música mais pedida. É a sequência premiada da Tri, porque tá na Tri, tá na melhor.
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0: 7h27, tá? Vamos fazer, dá um bater palma, né? Vamos fazer aquela festa pra quem tá ganhando aqui, tá certo? Que ligou, participou e, claro, né? E aí, de repente, tá levando pra casa aqui o Super Kit, né? Um kit da Tri FM com copo térmico musical, com caixinha de som embutido e a camiseta da Tri. Vai lá, né? Pode vir buscar aqui. Rosalina Rossi de Freitas. Rosalina Rossi de Freitas, você acaba de faturar esse super kit aqui, olha que bacana. Você pode retirar aqui, tá? Na nossa sede da Tri FM, 2 dias úteis, tá? 2 dias úteis para retirar e faturar, já faturou, né? Já pode mostrar para todo mundo aí que você ouviu, participou e faturou. E a música que vai voltar é Grupo Chocolate Turma do Pagode, Virgínia.
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3: Tri FM tá na Tri, tá na melhor e ela traz mais informações pra gente. Ariane Rocha. Olá, voltei. Tudo bem? Como é que você tá?
4: Oi, Silas. Boa noite pra você. Boa noite pro ouvinte da Tri. O ex-técnico da seleção brasileira, Carlos Alberto Parreira, de 80 anos, está internado no Hospital Samaritano, na Barra da Tijuca, no Rio de Janeiro. Ele voltou à unidade após receber alta para continuar o tratamento em casa. Parreira trata um linfoma de Hodgkin, mas o hospital não divulgou detalhes sobre o estado de saúde em respeito à privacidade do paciente. E o Parque dos Mangues, em Santos, vai ganhar uma oitava área. A Rua Pastor João Wesley, no bairro Santa Maria, passa por obras de recuperação ambiental e requalificação paisagística, com conclusão prevista para setembro. O espaço, que sofreu com degradação ambiental ao longo dos anos, terá revegetação, estabilização do terreno, pista de caminhada, áreas de convivência e ações de educação ambiental. A expectativa é transformar o local em um novo espaço de lazer e fortalecer o equilíbrio ecológico na região. E a Receita Federal vai pagar, a partir do dia 15 de julho, um lote especial de restituição do imposto de renda para cerca de 4 milhões de contribuintes. O chamado cashback será destinado a quem não precisou entregar a declaração em 2025, mas tinha valores a receber referentes ao ano calendário de 2024. Ao todo, serão liberados cerca de 500 milhões de reais, com restituições de até R$ 1.000. A consulta poderá ser feita a partir do dia 8 de julho no portal Meu Imposto de Renda e o pagamento será feito exclusivamente por Pix, vinculado ao CPF do contribuinte. A qualquer momento eu volto com outras notícias. Tá na Tri, tá na melhor.
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0: Proibida com Léo Foguete na Tri, 8:04.
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2: Tri FM, tá na Tri, tá na melhor. Eu sou Silas de Oliveira, até meia-noite sou sua companhia nesta quarta-feira, 17 de junho. Teu aniversário, parabéns, só coisa boa, né, comemorar. Então vamos comemorar com o Top 5 Sertanejo. São 5 músicas as mais pedidas e as mais tocadas. Tem aqui, ó, Henrique e Juliano, tem Guilherme Benuto e Luan Santana, tem o Panda, Danilo e Davi e muito mais. Vamos juntos trazendo pra você aqui agora o Top 5 Sertanejo da Tri.
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0: Tri FM tá na Tri, tá na melhor, 8h23. É o Gustavo Lima e o Luiz Ponce, vagabundo. E teve muito mais aqui no Top 5 Sertanejo que a gente vai conferir. Gustavo Lima e Luiz Ponce, vagabundo. Teve Não Mexe nas Minhas Gavetas com o Danilo e Davi. Teve o Panda, né? Eu Te Seguro. Também teve o Guilherme Benuto e Luan Santana, 467. E a gente começou com Seja Ex, com Henrique e Juliano. São as 5 mais tocadas, as mais pedidas do Top 5 Sertanejo da Tri FM.
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0: Tri, tá na melhor, é o Bruno Mars aqui, ó, Just Might, na Tri, faltando só 15 pras 9, e você já baixou o aplicativo da Tri, pra você ficar com uma hora inteirinha só de música, não é? Obrigado, hein?
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0: 3219-1055 é o WhatsApp da Tri. Deixa eu mandar um abraço super especial, eu esqueci. Meu amigo Martim, lá da Argentina, fez 50 e poucos anos. E tá aí ouvindo a Tri aí, né? Martim, desculpa aí, né? Não mandar o presente, depois a gente manda. O Samuel também tá ligadinho aqui, do Pai Cará, da Vila Gilda, o Gilson, né? Da Samambaia, da Praia Grande, a Paula. Obrigado, Paula, tô de volta, viu? A Regiane, lá de São Paulo, também tá ouvindo, através do aplicativo da Gripadinha, tá ouvindo a gente aí. A Ellen, da Vila Nova de Santos, do São Manuel, o Pedro Henrique também tá ouvindo. E a Letícia, de Bertioga, tá todo mundo ligadinho com frio, mas tá ouvindo a Tri, porque tá na Tri, tá na melhor.
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2: Tri FM tá na Tri, tá na melhor, trazendo música de 1999. O que você fazia nessa época, hein? Você lembra alguma coisa? Você nem era nascido ainda? Ah, tá bom. Mas a gente vai trazer esse momento pra você. Uma música que marcou a época do grupo Só Pra Contrariar. Os mineirinhos, né, que gosta de vazar na braquiara, né, com o grande Alexandre Pires ainda no vocal, vai trazer pra você Machuca Demais no momento Tri Retro.
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Ilusão de Ótica, é o Matheus e Cauã, claro, Ana Castela. Ó, daqui a pouquinho tem uma hora inteirinha sem intervalos aqui na 3FM, hora extra. Você baixa o aplicativo e ouça. E depois, quem não tem, vai ficar com a Hora do Brasil. Já já estamos de volta. Fui! Depois do